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2: Voltamos à edição do Canal 100 desta quinta-feira. Tem tanta informação ainda. Vamos ver se a gente consegue atender. Não vai dar. Todos não, mas vamos lá. O governador ontem, Jorginho ali em Itapema, ele assinou um convênio, construção da nova sede da Associação de Pais e Amigos dos Excepcionais. A iniciativa foi viabilizada por meio da Fundação Catarinense de Educação Especial, investimento de mais de 8,5 milhões de reais para construção. Do total, 6,4 milhões são do governo do estado, os outros 2 milhões, contrapartida da Prefeitura de Itapema, através do prefeito Xepa. O governador Jorginho Melo falou dos avanços de Santa Catarina também na educação e especial.
3: Vamos fazer uma nova sede para pai, vou assinar aqui também. Hoje está a professora Giane, né, a pai que cuida de mais de 180 crianças especiais. Vamos construir uma escola aqui no Morretes. A educação de Santa Catarina mudou. Trabalhando, investindo, fazendo gestão, o estado hoje vive um novo momento. O estado de Santa Catarina é um estado que não deve nada para ninguém, um estado que faz os deveres de casa. Então é um estado diferente, é por isso que a gente vibra o estado todo santo dia.
2: A nova sede terá consultórios médicos, terapêuticos, salas de aula, jardim sensorial, quadra poliesportiva e espaços para atividades culturais e de convivência. A estrutura vai ampliar a capacidade de atendimento, qualificar os serviços prestados à comunidade, como ressalta a presidente da Fundação Catarinense de Educação Especial, Giane Ralph Probst Leite.
4: Isso é uma parceria com o município, né? São praticamente 6 milhões e meio que o governo do estado está investindo para uma nova sede no município de Itapema. A atual não contempla mais, já está pequena para a estrutura, né? Devido até à lista de chamada de pessoas que estão aguardando atendimento. E a importância de trazer um espaço acessível, porque hoje a gente precisa de acessibilidade, um espaço adequado, e a comunidade aqui de Itapema precisa. A nova sede terá mais de 27 salas, na verdade ela contempla quase 2 mil metros quadrados de área construída, onde vai ter atendimentos na área da educação e da saúde também, atendendo também com parceria com o município, e vai trazer um espaço totalmente adequado para aquilo que mais de 140 crianças e adultos precisam para o atendimento.
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2: Felipe Vorcaro, primo do ex-banqueiro, foi preso na operação da Polícia Federal.
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2: Essa matéria é do Luan Carlos, Diário do Poder. A Polícia Federal prendeu nesta quinta-feira o primo de Daniel Vorcaro, Felipe Cansado. Vorcaro apontado como operador financeiro pessoal do ex-banqueiro. Ele seria o responsável pela ponte entre decisões estratégicas, execução material das movimentações financeiras e societárias. Entre os envolvidos estão o senador da República, hein? E Alciro Nogueira, líder do Progressistas, acusado de usar o seu mandato parlamentar com vantagens em negociações com Vorcaro. O irmão do senador Raimundo Neto e Silva Nogueira Lima foi alvo da mesma operação, está usando tornozeleira eletrônica, cumprindo outras medidas cautelares. Essa é a quinta fase da operação. Compliance zero, né? Tendo o objetivo de investigar as fraudes bilionárias envolvendo o Banco Master, Sistema Financeiro Nacional. Ao todo, cumpridos 10 mandados de busca e apreensão, além da prisão temporária nos estados do Piauí, São Paulo, Minas Gerais, Distrito Federal. De acordo com a Polícia Federal, foi realizado o bloqueio de bens, direitos e valores no valor de 18,85 milhões de reais. Dá tempo de fazer uma saudação para o esporte, Nilo Deitz? Pode ser? Rapidinho para não tomar o teu tempo aí. Pode ser? Deixa eu ver, vamos falar de
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2: Falar de Libertadores ontem, os principais destaques, os nossos times, Santa Fé e Corinthians empataram em 1-1. O Rivadavia empatou com o Fluminense também em 1-1. E o Univers...

0: da Católica, 0, Cruzeiro também 0. Jogos de ontem. Destaque para os brasileiros, sem dúvida alguma, Roberto Rodolfo hoje está rindo à toa, né? A Copa Sul-Americana, o Vasco da Gama venceu o Audax italiano por 2-1. O Botafogo venceu o Racing por 2-1. Jogos de ontem. Hoje, a Libertadores, Platense e Peñarol empatando em 0-0. Mirassol e LDU do Quito também 0-0. Tem Coquimbo Unido e Universitário, Independente, Medellín e Flamengo, da Camille Guger. Eu quero ver, eu acho que esse Independiente pode aprontar, hein? Na Sul-Americana, 0-0 o jogo entre O'Higgins e São Paulo. O jogo em andamento. Os principais destaques para você conferir na edição de hoje do nosso esporte aqui no Canal C. E com o esporte, estamos fechando a edição do Canal C. Lembrando mais uma vez que amanhã nós vamos conversar aqui com o empresário Luciano Rank. O Luciano vai falar um pouco sobre o plano diretor aqui de Balneário Camboriú, algumas preocupações, um ponto de vista dele. Ele, repito, que é um apaixonado por Balneário Camboriú, divulgador da nossa cidade no mundo todo, né? Então amanhã, gentilmente, ele vai conversar conosco, tocar algumas ideias, enfim. Eu tentei, infelizmente, meu querido Newton, obrigado, querido, pelo teu carinho, não mereço tudo isso, não. Só um detalhe. E amanhã também nós vamos receber o secretário de obras de Balneário Camboriú, Aldemar Bola Pereira. Vai estar conosco aqui na edição do Canal 100. E infelizmente, mais uma vez, eu fico cabreiro, fico bravo e eu não escondo. Mais uma vez, ontem não consegui falar com o deputado Carlos Chiodini, né? Que foi, a gente anunciou aqui, foi segunda ou terça? Né? Terça, que ele seria o candidato a vice na chapa do João Rodrigues e oficializado ontem pelo deputado Mauro de Nadal. A gente não conseguiu falar com ele ontem e também hoje também não. E eu fico, tenho certeza que vai chegar para você, cara. Eu fico chateado com isso. Fico mesmo, tá? Fico chateado. Porque eu gosto de quando prometo alguma coisa, eu gosto de cumprir. Tá certo? Não sei o que aconteceu, o que houve, tá? Espero uma boa justificativa, pode ter certeza. Deixa eu só hoje mandar um abraço muito especial, meu querido Fábio Cardoso, que está de aniversário hoje, o nosso eterno comandante, coronel Fernando Luiz, também o nosso aniversariante, e a minha querida, adivinha, sobrinha, amada, a Isabela Bastos, amada, né? Dádiva que Deus colocou na vida do Sandro e da Cláudia, Regina Bastos Santos, hoje a Bela está de aniversário, e ela é bela, bela mesmo. Continue sendo assim sempre, viu, Bela? Né? Orgulho pra gente, pra família. Recebe aqui o carinho do tio, da tia Eleuza, do Luca e da Isadora, e que Deus continue te protegendo, te iluminando sempre. Você é especial pra gente, pode ter certeza. Beijo do tio, tá ok? Tinha um beijo do guru, né? Então tem um beijo do tio. Vambora amanhã? Ah, até que enfim, ela vai chegar amanhã, né? Amanhã, sexta-feira, a gente volta pra mais uma edição do Canal 100, mas não se esqueçam, quem sabe onde quer chegar, escolhe o caminho certo e o jeito de caminhar. Na sequência, você vai ficar com essa alegria toda, esse alto astral, bom humor, de Nilo Deitos no som, na caixa. E a gente fecha o Canal 100 hoje com
1: Creedence, a música linda que é Who Stop the Rain. É isso mesmo?
0: É isso mesmo. Que inglês, hein, cara? Bye, bye, até amanhã.

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1: Olha aí, estamos começando o Som na Caixa da sua rádio menina, com Pizzaria Big Itália, Sul Modas, também Casa de Café Monte Bellery, Red Barn, onde o cenário é de filme e o espírito é country. Bora lá, começando o Som na Caixa com tudo. Ah, eu sou o Nilo Deitos e tô contigo até as 9 horas da noite.
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14: Menina! Muito bem, essa é a programação do Som na Caixa da sua rádio Menina Balneário Camboriú. 1 milhão de amigos, eu, você e mais 1 milhão espalhados por aí nessa programação gostosa de variedade musical, de qualidade musical que a gente apresenta pra você. Eu sou o Nilo Deito e tô contigo, hein? Vamos de música!
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0: Este é o seu Som na Caixa. Tá curtindo, né? Também muita música boa. Um abraço especial pra galera que tá curtindo a gente em casa, no trabalho, levando de carona. Você que mantém o seu radinho ligado aqui na Rádio Menina, obrigado, obrigado pelo carinho da sua audiência. Música boa é aqui no Som na Caixa.
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0: legal, bom demais, som na caixa da sua rádio, menina. Música boa, música de qualidade, todos os instantes pra você, né? Obrigado pelo carinho da audiência, pessoal que tá na rodovia levando a gente de carona, aquele abraço, boa viagem, respeite os limites de velocidade e as leis de trânsito, combinado? Vamos de música, aumenta o volume que o som na caixa tem mais música.
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0: Este foi o seu Som na Caixa. Curtiu? Musicão bom, né? Só música de qualidade. Tem música nacional, internacional, pop rock, rock, country. Rola de tudo por aqui, o sertanejo da hora também, né? A gente volta com certeza com mais programação no decorrer aí da programação ou das programações da sua Rádio Menina, a rádio de 1 milhão de amigos. Som na Caixa, aquele abraço.
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